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0: 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Antes de terminar, agradeço obrigado e agradeço por responsável do Grupo Trabalhadores de Bairro Unda e presença de Rádio Comunidade Mobisi. Hoje estude Rádio Comunidade Mobisi, a minha serviço para o programa Tossou, com a B, Desastres Naturais. Antes, agradeço o meu ouvinte, se não for tratado, até o lorondiek e adeus.

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